0: coisa linda, hein?
1: Felicidade imensa participar com vocês. Obrigado pelo carinho. Obrigado pelo convite.
0: Cara. Prazer demais. Dá um abraço.
1: Que música apaixonada, que música linda, rapaz.

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0: Muito bem, gente, em Piritiba são 22 horas e 59 minutos. Olha só, infelizmente a nossa programação chegou ao fim. É, tudo que é bom dura pouco, né? Mas não fique triste porque amanhã tem mais. Amanhã tem ele a partir de 5 horas da manhã fazendo o Despertar Chapada, Gilson Santana, né? E logo mais vocês vão ficar com as programações locais. Então, gente, muito obrigado pelo carinho de todos vocês e amanhã eu vou estar de volta aqui nos estúdios da Moura FM a partir de 8 horas da noite. E juntos vamos até as 23 horas, tá bom? Tchau, tchau, fique com Deus e até amanhã.
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0: Valeu, meu povo, bom dia, bom dia, bom dia. 4h42, bom dia, obrigado pelo carinho da sua companhia. Para você que está na cidade, para você em toda a região, aquele abraço, obrigado pelo carinho da sua audiência, né? Começamos aí os nossos trabalhos hoje, terça-feira. Eita, nós, o tempo voando aí, dia 2 de junho, boa véspera de São João. Bom dia para a galera que acordou cedo, já está com o rádio ligado na Imoré, aquele abraço. Um ótimo dia, que Deus abençoe a todos, nos dê aí uma ótima e abençoada terça-feira, né, meu povo? Bom dia, bom dia, bom dia, cidade. Bom dia pra galera que acorda cedo. Eita, nós!
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2: 4h44.
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2: 4h45.
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2: 4h47.
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7: Oi, Virgem Santana.
0: Oi, Lorena. Bom dia pra Lorena. Bom dia também pra galera que acordou cedo. Eita, Noia, tá com o radinho ligado, né, Moreira? Aquele abraço. Obrigado pelo carinho da sua companhia. 4h47. Vamos levando pra você até as 7 da manhã. O melhor da música sertaneja. Eita, aí no seu Despertar Chapada, né, meu povo? Bom dia, bom dia, bom dia, cidade. Eita, bom dia, galera lá que acordou cedo lá na região de Miguel Comum, né, não? Rapaz, Nilson, galera lá que acorda cedo, bom dia, aquele abraço. Obrigado pelo carinho da sua companhia, hein? Valeu, meu povo. 4h48. Vamos de música.

0: dupla
1: afro. Eita, nós, daí Teixeirinha e suas histórias, tá vendo? Nosso marido do Núcleo Rural, Paulinho das Pielas acordou, Jaime Moura acordou. Eita, nós, deixa eu ver aqui quem mais que acordou. Nuca do Cajueiro acordou, sócio de Zica. Fala, Nuca! Fala antes que Zica ali acabe.
2: Bom dia de Santana. Fala aqui no do Cajueiro. Bota esses gatos pra mim aí, G. Santana. Bota pra esse povo acordar. Bom dia para todos os ouvintes da Moura FM. Quero mandar um bom dia aqui pra Zica e o Sandra, é tudo aqui de Blovadó. Aí no França, minha tia Nadinha. Valeu, G. Santana. Passa uma música pra nós aí de Zé Rico e Milionário. Valeu, Gilson.
1: Já toquei, hein? Dorme demais, toquei Milionário e Zé Rico já. Hora que acorda. A rádio tá no ar desde 4h30 da manhã, o povo dormiu um pouco da peste, né, velho? Peste pra dormir. O sócio de Zica. Olha, 5h20, hein? Mas lá no Grupo Pimenta a galera não dorme não, lá já tá funcionando. 24 horas no ar, né não, Deraldo? Ana Rúbia, bom dia, meu povo do Grupo Pimenta. E Léo, Léo da Paz, disse que acorda cedo. Deus tá vendo o Jaime Moreste, que Léo dorme até umas horas. 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Ei, rapaz, perna malandra já acordou. Tá vendo? O povo, a perna malandra dorme até meio-dia, tá vendo? Perna malandra dorme até meio-dia. Pensando que é Chico dormir oco da bananeira, rapaz. Chico só peste pra dormir, tossir. Ah, pai, coitado de Chico, né, rapaz? Já melhorou daquela tosse miserável. Vai lá, bora ver? Ah, ainda é cedo, mas vou botar um pouquinho aqui, meu. Ave Maria, não sara mais não. E nessa friagem, aí lasca, viu, rapaz? Fala, jovem.
3: Bom dia, aqui fala que é Gibal, da Rua dos Pau aqui. Isso, eu lhe peço, por favor. Bota aquela música do Roberto Valo aí. Nossa Senhora Aparecida. Lhe peço, por favor. Ofereço isso pra minha mãe, pra minha irmã, pra minha família, toda minha família. E pra você também, pra todos que curtem. Mas valeu, Gilson. Obrigado. Bom dia, Deus livre do mal de todos os perigos, viu?
1: Valeu, bom dia. Bora, o povo quer samba. Bora, tá na hora do samba, 5h21, não é não, Geraldo Bagaceira, se liga!

0: Eita, nós! 5h26, tá vendo, Geraldo Bagaceira? Cajé já acordou em Mundo Novo? Eita, aliás, lá no buzeiro, hein? O homem dorme, tá na hora do samba, né, Geraldo Bagaceira? Deixa eu mandar uma alusão lá pra galera que tá me ouvindo de Itapiramontar. Alô, Genilson, já acordou, Genilson? Das Almas, o povo das Almas acorda cedo, viu, rapaz? Tá pensando que é o povo do Tinguim, Dona Duz, o povo tudo dormindo lá? Mas é. Lá nas Almas a galera acorda cedo, né não? Legal. Deixa eu mandar alusão lá pra Genilson das Almas, César Nova, Leite, Daliene, Zé Boquinha. Pisca, pisca, Dandenaia de Mão, Genilson, Dona Dari, Karina, Eduardo, Dona Dalva. Iradi, Ginaldo, Valtir, Dona Neuza, bom dia. Dona Laíde, bom dia. Ô Ivo, tá me ouvindo, Ivo? Já acordou? Aí em Baixa Grande, Ivo, Muliquinho, bom dia. Bom dia, na Xandinha só mais tarde. E aí, povo é que dorme, viu aquele povo lá de Baixa Grande? Tu é doido. Nivaldo Alto Capim já acordou, Perna Malandra já acordou, mas Dona Suzana, viu? É, viu, Genilson das Almas, Dona Dade, vamos acordar, né? Lá na casa de farinha o couro tá comendo, não é não, Bal? Rapaz, olha, Noêmia Barbosa acordou, Misso das Tocas acordou, Renilde. Ô, Renilde, vai caminhar hoje? Que eu não sei pra que peste Renilde caminha, maga, só tem barriga, coitada, né não, é maguinha, aí, e ela caminha com um pau na mão. Os cachorros, de vez em quando vêm, só é aquela veinha que não anda. Que ela não anda, não. Ela caminha bem devagarzinho. Os viu, não é, Barbosa? Quando os cachorros vêm, os cachorros dizem, olha a veinha onde vai ali. Vamos correr atrás e botar ela pra fazer exercício. Os cachorros, pau. Aí, reninho de cacete dos cachorros. Ela anda com o porrete na mão. Os cachorros, já, que era antigamente, né, Renilde? Os cachorros corriam atrás, Renilde fazia exercício retado, um culpa retado. Olha, corredora de quilometragem, Renilde, rapaz, os cachorros corriam, Renilde, ó, perna. Mas agora tá esperto, tá andando com cacete, com os cachorros, ela pau. Fala, Misso das Tocas.
1: Bom dia, Gil Santana. Aqui tá tudo bem, meu amigo. Mandar um alusão pra toda a galera das Tocas. Pra José no Cito Cajueiro, Zica.

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5: Muito bem, 5h30, reacordou mesmo, Sandra? Oi, ainda tá dormindo, o povo dorme, viu, rapaz? É, rapaz, igual o povo do Tinguí, só pede pra dormir agora. Acorda!
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5: Tá vendo?
6: Pode dizer, sai daí!
5: Esse aqui vai virar do talo. 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Né não? Aí depois, ah, Santana não sabia, sabia assim, deixe de arte, que eu avisei na rádio. Né não? Bora, bora mais um samba? Com quem aqui agora? Silvana Zabetete, deixa eu ver aqui.

Muito bem, 5 horas 35 minutos em Peritiba, 5h35. Bom dia, meu povo, obrigado pelo carinho da sua companhia. Para você na cidade, para você em toda a região. Alô, Dona Neide, lá na Massaranduba, Zé Maria. 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Mas depois disso, Santana não sabia. Sabia sim, deixa de arte. 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Bora com os coroas do sertão? Não é não? Zico pegou no sono hoje. Fofoqueiro dos anjos.

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Olha, 5 horas 41 minutos em Curitiba, 5h41. 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Ei, Marlúcio, em Dias Coelho, é o fofoqueiro do Zangica, acordou, rapaz. O maior fofoqueiro da região, Zica. Ele, Claudinho do Bronco, ele é preocupado com a vida de Noca e Claudinho do Bronco preocupado com a vida de Gilson da Pamonha. O sofoqueirinho, né, rapaz? Mandar uma alusão aqui pra galera também. Tá ouvindo a gente lá em Baixa Grande. Bom dia, meu povo. Bora!

0: Muito bem, 5h47, Zica, manda um alusão pra todo mundo, viu? Mário Treme Treme, Zica, assim como é, Zica. Tá só um pedacinho do áudio aqui, que tem hora aqui que não pode nem
1: bom
0: botar.
1: Bom dia, meu amigo Gil Santana, aqui é Zica Fofoqueiro, Gil Santana. Manda um alô aí para Nelson Treme Treme, ele veio aqui no Brogodó, tomou umas cachaças aqui,
0: né? Muito bem, Mário, Nelson Treme, beijo, cheiro, cabo de cachaça por aí, mas tu, muito bem. Rapaz, tava vendo um vídeo aqui, rapaz, a facção matou um motorista de aplicativo, rapaz. Eita, tá repercutindo no Brasil inteiro isso aqui, viu, rapaz? Tribunal do crime. Fuzilaram o cabra. Pois é, né, rapaz? E agora os Estados Unidos já botou aí como terroristas, hein? Rapaz, negócio. No Brasil vai ficar sério. O negócio tem que tomar um rumo aí, porque o negócio tá brabo. Tá brabo, brabo, brabo, brabo, brabo. 5h48, hein? 5h48, bom dia, bom dia, bom dia. Ô Igor, já chegou no grupo Pimenta, Igor? Já tá por aí, Igor? Muito bem, Misael, toda a galera aí, aquele abraço. Obrigado pelo carinho da audiência, meu povo do grupo Pimenta. 24 horas no ar, Porto Feliz, 24 horas no Ipirá, Morro de Chapéu, já está aberto, hein? Às 11 da manhã, o melhor churrasco, né, Igor? Rapaz, 5h48, hein? Bom dia.
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1: 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É, rapaz, olha, 5 horas e 51 minutos, 5h51, rapaz, o tempo voou, viu, Genilson? Bom dia, dona Margarida, já acordou, Zé Botazar? Lá na Chapada, Bigode, Joel no Água Doce, dona Marivone, bom dia, Nego Nenga, o povo da Baixinha.
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3: 5h53.
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0: 5:55.
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0: 5:57.
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0: 5:58.
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0: 5:59.
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0: Eita, meu povo, 6 e 7, bom dia, vamos cuidar da vida, rapaz, acordou, Zé?
1: Bom dia, Jesus, tá tudo bem?
0: Tudo.
1: Rapaz, eu me pergunto aí.
0: Toda a vida. Eita, nós, Jadila, bom dia, Jadila, não botei Jadila pra falar hoje, né, Teton, bora, Jadila.
2: Sou Jada.
0: Sim, nós sabe, Jada. E meu programa é bom?
2: Seu programa mata mil. Mil.
0: Tá vendo? Já acordou, Yasmin? Clarice. Oi. Na Lagoa do Milho. Já acordou, Clarice? Bom dia.
3: Oi, Gil Satã.
0: Ah.
3: O radinho tá ligado aqui, viu?
0: Deixa ele ligado, desligue não.
3: Bom dia, Gil Satã. Sou Jada.
0: Tu já acordou?
3: Eu acordei cedo pra tirar o letro no curral no meu pai.
0: Tá vendo? Ah, pá, acordou cedinho pra tirar o leite para o papai. 6 e 8, você sabe onde eu queria estar agora, Zé? 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
0: 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Olha, Simone acordou. Bom dia, Simone. Nossa amiga Léa também está ouvindo nós. Bom dia, meu povo. Chamando a alusão, 6h10, o pessoal do Cobé, Chapada do Cobé, obrigado pelo carinho da audiência, viu, meu povo lá do Cobé? Ei, Yasmin, cadê Yasmin, rapaz? Yasmin deve ter acordado, acorda cedo, né, Yasmin?
4: Bom dia, Gilson, eu já estou acordada, Deus abençoe a nossa semana.
0: Amém!
4: Manda Zé pra prever o leite.
0: Zé tá dormindo, frio.
4: Nesse frio, onde quiser vai acordar cedo, Gilson.
0: Nunca!
4: Gilson, eu vou mandar um alô pra meu tio Betica, da Lagoa Redonda, que tá no curral tirando leite.
0: Muito bem, deixa ele lá tirando leite. Bora! 6h10.

0: atenção.
1: Sim, senhor.
0: Presta atenção direitinho.
1: Pois não.
0: Uma pra mim, uma pra mim, uma pra tu, outra pra mim.
1: Certo.
0: Uma pra mim, outra pra tu, uma pra tu.
2: 6:17.

0: Eita, olha, 6 horas 20 minutos em Peritiba, 6h20. Bom dia, meu povo, obrigado pelo carinho da sua companhia, para você na cidade, para você em toda a região, se ligando a melhor, hein? Eita, nós, um abraço lá pra galera também, né, Caboré? Hein, galera lá da padaria e lanchonete do Rabelo, tá ligado aí? As funcionárias novas. Não é não, cigana, tá ligada, Rabelo, toda a galera aí, bom dia, hein? Olha, 6h20, bom dia!
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3: 6h21.
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0: 6h24.
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6: Muito bem, galera, 6h26, olha, Zé Lambada acordou, rapaz. Já em Cinto de Itapiramutá também tá ligado, viu, Deu do Táxi. Alô, Luquinha, te chamando alusão, né? Tô em Gotinha, galera da Rua do Meio, Cole, Gabriela, bom dia, meu povo. Alô, Dona Creuza, lá no Carrasco, Lorival, bom dia, meu povo de Itapira.
7: Fazer Santana, que fala que é o Zé Lombardo, fazenda, nossa passagem, Paulo de Pirão, vou pedir a música aí, Roberto, cara aí, caminhoneiro, passa aí pra mim, vou oferecer aqui a nossa passagem para o plano, também aqui baixando os quartinhos, o pessoal de Augusto, também o pessoal do Angico, fazenda Viola aí também, ao pessoal de... Diz que amanhã Chico, da Laje, o Sapatão, para todos que estiverem sintonizados, valeu?
6: Ah, pá, o povo tá confundindo meu programa com o programa de Teixeira, e o Teixeira toca Roberto Carlos. Já toquei duas músicas de Roberto, ficar tocando o programa de Roberto, vou acabar, vou mandar eu acabar o programa de noite, de tarde, vou fazer de manhã Roberto Carlos, não tocar mais Roberto, não, eu toquei demais. Não é não? É, tu é doido, já enche o saco. Manda Teixeira tocar de tarde, manda Teixeira tocar. Não, Gilson Montague, toquei duas músicas de Roberto já, rapaz. Tá aí, o programa acabou, o sertanejo, pra tocar mais sertanejo. Agora o negócio de Roberto Carlos. Bom, Roberto Carlos é 6h, 5h da tarde. Teixeirinha, Zé Lambada, viu? Manda Teixeirinha tocar de tarde, que eu não aguento mais tocar Roberto Carlos. Já não aguento mais nem olhar. Nem Teixeira tá aguentando mais. Teixeira tá tocando outras músicas. Roberto Carlos, Teixeira toca uma ou duas, rapaz. Olha! 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

0: Bora, meninada! 6h30, Ave Maria, já acordaram pra ir pra escola?
1: Bom dia, Gil. Eu já tô pronta pra ir pra escola. Eu quero mandar um beijo pra minha avó. Diana. E pro meu avô.
0: Sim.
1: Diego. Tchau.
0: Tchau, Clarice. Lá Lagoa do
2: Milho. Bom dia, Gil, Santa Ana. Tô me arrumando pra ir pra escola.
0: Oh, meu Deus, Jada.
2: Bom dia, vó Bizuinha.
0: E não esqueça, veinha, tá dormindo.
3: Bom dia, Gilson. Hoje eu acordei cedo.
0: Yasmin.
3: Hoje não tinha coisa de acordar tarde, não, que eu já tô arrumada e esperar o carro pra ir pra escola.
0: Muito bem.
2: Bom dia, Gilson Santana.
0: Bom dia, Jada.
2: Tá chovendo.
0: E tá.
2: Eu vou pra escola. Dando aula pra Maratá, no Padinho, Assis,
0: sim,
2: pra minha vovó, beleza?
0: Isso.
2: E pro meu vovô Arnaldo. Arnaldo. Bom dia, vovó Bizuí.
0: A velhinha tá dormindo, só pede pra dormir. Olha, Nayane de Alto Bonito, mandando os ovos seus filhos, Iaguinho, Vitor, sua mamãe Ninha, seu pai Demário, marido, Miranda, é? Muito bem, agora vamos com ele do Biamago. Ó, o Celso, fala, Celso!
4: 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Vamos falar de saúde, né, gente? 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Um abraço, gente. Saúde, paz. Uma ótima terça-feira a todos e até a próxima, se Deus quiser, Gilson.
0: Valeu, 6h33.

Tem despedidas que não levam só pessoas, levam partes da gente também.

0: Muito bem, 6h42. Bom dia, meu povo. 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Olha, titia Hilda, tá ligada, Valdemiro Maçambão, Cleuma Brito acordou. Gostaria de parabenizar sua mamãe Valneide, rapaz, aniversariante do dia. Muita saúde e felicidade, mãe, te amamos. Olha, parabéns a Valneide hoje, completando idade nova. Cadê? Falei que nem Teixeira, cadê a produção, a música de parabéns? 6h45, hein? Olha aí, ó.
1: Parabéns, parabéns, parabéns pra você.
0: Olha aí, a mamãe da Cleuma Brito, dona Valneide, hoje é aniversariante do dia.
1: Parabéns, parabéns, parabéns pra você.
0: E a Cleuma e toda a família desejando toda a felicidade do mundo pra ela, hein? Titia Hilda acordou, Valdemiro Maçambão. Valeu, Cleuma! Norma, aqui em Feira de Santana, ouvindo aí, Moré. Muito bem, Norma. Bom dia!
2: Bom dia, aqui é nós. É, eu quero mandar um alô pra minha irmã Norma, minha irmã Dulce, Zéfa de Peritiba, Nalva no assentamento Traçazinho. É, Aguinaldo, e pra você, Gilson, que Jesus te abençoe o teu dia, em nome do Senhor, tá bom, meu amigo?
0: Valeu.
2: A gente tá contigo.
0: Valeu, bom dia, nós.
3: Bom dia, Gilson, aqui é a grande alto bonito, passa um forrozinho aí pra escutar, pra ir pra escola.
0: Suzy Tigre de Manguinha, tá ligada, Celita, tá ligada, né, Celita, deixa eu ver aqui, bom dia, Gilson, estou parabenizando sua nora, Ilana. É aniversariante de hoje, parabéns pra ela!
1: Parabéns, parabéns, parabéns pra você!
0: Eita, rapaz, hoje o povo fez aniversário, hein, rapaz? Eita, cadê? Deixa eu colocar aqui um forrozinho pra gente encerrar, né? 6h47, cadê o forró? Cadê? O cheiro da Carolina, né? É isso que é as missas, agora deixa eu falar do cheiro da Carolina. Cadê? Bora! Poderoso chefão. 6h47, hein? Mais algum aqui? Não, né? Alô, Igor, a galera do Grupo Pimenta, bom dia!
4: Que música você curte mesmo?
5: Eu gosto disso. É muito legal.

0: Tá vendo, Carolina?
1: Olha, pois é, parabéns aí, galera. Obrigado pelo carinho da audiência. Valeu, valeu. Continuo com você até as 8 da manhã. O nosso Despertar Chapada volta amanhã, né, Rabelo? 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Valeu, gente. 10 minutinhos faltam para as 7 da manhã. Daqui a pouquinho o programa do Guardião.
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3: 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Não é não? 5 minutinhos, solto para as 7 da manhã. Bom dia.
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Valeu, galera. Olha, 7 horas, 30 minutos em Piritiba. Aliás, 7 horas em ponto em Piritiba, hein? Eita, nós. Um abraço aí pra galera que tá ouvindo a gente. Você vai ficar agora com o programa Guardião das 7 Chaves. Eu continuo com você até as 8 da manhã, hein? Valeu, galera. Bom dia. 7 horas. Rapidinho aqui.

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2: Muito bem, minha gente, já tenho mais uma mensagem de voz. E quem mandou essa mensagem foi a Andréia. Andréia Aparecida Peixoto. Ela é de Santa Teresa, no Espírito Santo. E eu quero ouvir. Quero ouvir com vocês. Vamos ouvir?
3: Meu nome é Andréia Aparecida Peixoto. Eu moro em Santa Teresa, estado do Espírito Santo. Quando eu tinha 16 anos, um rapaz gostou de mim. Só que eu só pensava em estudar e não gostava dele. Esse rapaz é de São Paulo. Aí passou muito tempo, ele mandou a avó dele jogar uma grande praga em mim. Daí pra frente, quando eu casei, que eu tenho 4 filhos, minha vida nunca mais foi pra frente. Todo marido que eu arrumava nunca dava certo. Nunca deu, né, aliás? Nunca deu certo. Tudo que eu faço, tudo que eu tenho, as minhas coisas, nada para, dinheiro não para na minha mão. Eu gostaria que olhasse pra mim o que está acontecendo com a minha vida. Porque eu já tive 4 maridos, nenhum deles deu certo. Eu queria que olhasse pra mim. Muito obrigado.
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2: Minha amiga Andréia Aparecida Peixoto, aí de Santa Teresa, Espírito Santo. Olha, eu ouvi aqui a sua mensagem com muita atenção. E olha, minha amiga, eu senti uma coisa muito negativa. Eu joguei os búzios, coloquei minhas cartas sagradas dos orixás. E reparo que você disse na sua mensagem que você teve um relacionamento quando era nova, né? Você não gostava muito do rapaz. E você diz que ele mandou lançar uma maldição em você. E eu sei que maldição foi essa. Não foi só maldição não, filha. Foi coisa feita mesmo. Você diz que de lá pra cá não tem sorte no amor. É, foi feito coisa pra você. Pra você não ter sorte é com ninguém. Isso é um problema espiritual, viu, filha? Isso é problema espiritual, minha amiga. Presta atenção no que eu vou lhe dizer. Quando a pessoa sofre com o mal espiritual, com a coisa feita, para tirar essa feitiçaria, você precisa fazer um trabalho forte. E no seu caso, presta atenção. Isso é muito importante. Eu, cartomante Delamare, vou avisar, vou te ensinar. Porque tem muita gente, muitas são as pessoas que não sabem, né? Nesses casos, não adianta a pessoa ficar pedindo oração. Porque tem muita gente que gosta de pedir a oração. Ah, cartomante Delamare reza por mim. Mas quando a pessoa tem mal assim, não adianta pedir oração, não. Se não fizer um trabalho forte, a feitiçaria não sai. Pode ver que tem gente que pede oração pra mim, pra outro, né? Tá pedindo oração já faz 1 mês, 2 meses, 1 ano pedindo oração. A mesma oração. Por quê? Porque não resolve. Não adianta. Tem que fazer um trabalho forte. Tem que fazer um trabalho forte. Isso aconteceu até com Jesus. Um dia levaram uma pessoa que só sofria para os discípulos. Os discípulos fizeram orações, rezaram e o mal não saiu. E aí depois, o discípulo perguntou para Jesus: Senhor, por que a gente não conseguiu tirar esse mal? E aí Jesus disse que tem mal espiritual que só sai com oração e jejum. Ou seja, com um trabalho mais forte. Então, há muitas pessoas que o mal ainda não saiu da vida, porque ainda não fizeram um trabalho forte para tirar. Tem que fazer, não tem outro caminho, gente. Por exemplo, você, André. É, você, né, que mandou a sua mensagem aqui para essa amiga cartomante, Delamare. Se você não fizer um trabalho forte para tirar esse mal, você vai continuar sofrendo. Vai continuar assim, sem ninguém. Aí eu pergunto para você, o que é que você quer? Você quer continuar assim ou quer tirar esse mal e ser feliz? Bom, se você quer tirar o mal e ser feliz, preste atenção, larga tudo aí, ó. Preste atenção. Andréia, venha procurar essa amiga cartomante Delamare. Esse mal precisa ser desfeito e nós vamos te ajudar. É igual quando você está doente. Quando você está doente, você não larga tudo para ir ao médico? É, você larga e vai. E o médico ainda te dá uns dias para ficar em casa, não é assim? Então, quando o mal é espiritual, você tem que levar a sério isso também, tá? Então, minha filha, venha me procurar. Eu estou aqui no Ilê Axé Palácio dos Orixás. E eu vou te ensinar o que a gente tem que fazer e o que a gente vai fazer para vencer esse mal, viu? Para tirar esse mal da sua vida, para você ser feliz no amor. Eu tenho certeza que tirando esse mal que está na sua vida e está, ó, há muito tempo na vida, né, e não saiu, porque você já deve ter rezado, feito muita coisa, né? Então você vai ver que tem que fazer um trabalho forte, tá bom? Eu tenho certeza que fazendo o trabalho forte aqui comigo, a corrente de libertação, com a vela de cruz de caravaca, você fazendo, você vai sair dessa aflição e vai ser uma vitoriosa. 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
2: Muito bem, meus amigos ouvintes do programa O Guardião das Sete Chaves. Aqui é a mãe Della Mare de Iemanjá. E eu quero conversar com você agora sobre a culpa do acaso. Veja só, tem pessoas que estão aí perdendo as suas vidas cheias de problemas, com grandes dificuldades, e atribui essa situação ao acaso. Outras pessoas tiram a sorte, realizam grandes feitos, recebem grandes promoções no seu emprego, melhoram de vida e também culpam o acaso de forma positiva. E quando a coisa é para o lado ruim, da desgraça, da derrota, culpam o acaso para o lado negativo. Recentemente, agora, surgiu uma notícia disso aí na televisão. Em programas de rádio, um jogador de futebol, já ex-jogador, aconteceu uma situação de problemas e mais problemas, manchetes e mais manchetes. E será que isso é por acaso que está acontecendo? É. Infelizmente, poucas pessoas já desde o começo do mundo têm assumido seus compromissos, as suas responsabilidades. E quando isso não acontece, o acaso paga o pato. São muitas pessoas. Pessoas que estão vivendo uma vida desgraçadamente complicada e que põem a culpa no acaso. Essa separação que está prestes a acontecer entre você e seu marido, será que é o acaso? Ah, você não errou, ele também não errou? Você não tem fé e você acredita? Você acha que é o acaso? E você está com inveja. O outro foi promovido. Como eu falei, fulano foi promovido, eu tô há tantos anos aqui, poxa, por que fulano entrou bem antes ou bem depois? E ele já foi promovido e eu não fui? Será que é o acaso? Aí entra a inveja, culpando de maneira negativa o acaso. Meu filho, minha filha, até mesmo essa sua maneira de ver as coisas não é por acaso. Você pode estar com os olhos vendados de maneira negativamente muito forte, onde determinada entidade está trabalhando fortemente para que não só ela assuma e você não perceba os atos espirituais negativos, como também para que você não veja a negatividade. E isso está aí de um jeito ou de outro, de uma maneira muito forte, prejudicando a vida de muitas pessoas. Como também os benefícios espirituais da linha branca, para aqueles que busca, estão ajudando, favorecendo a muitas pessoas. Aí é nessa hora que você tem que tomar a decisão e ter atitude. Porque essa pessoa que venceu, essa que recebeu uma promoção, essa pessoa que está aí, ela tem buscado a ajuda espiritual. Ela tem recorrido a uma força maior que vai auxiliar naquela situação. Agora, se você está aí, mal toma uma decisão, está cheio de problemas, acha que isso é do acaso, que é uma situação que vai passar. Lamentavelmente, isso não vai passar. Ah, como eu queria que isso passasse, né? Queria que tudo isso passasse na sua vida. Só vai melhorar no momento que você buscar ajuda, tomar atitude. 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Nós estamos esperando você. 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Venha agora. Olá, meus queridos. Aqui é a mãe dela, Mare de Iemanjá. Hoje, no programa Guardião das Sete Chaves, temos a carta de Gorete Nepomuceno, de Teixeira de Freitas, na Bahia, que nos escreve, gente, desesperadamente e diz assim: Mãe dela, Mare de Iemanjá, eu estou escrevendo para dizer o que acontece comigo. Há cerca de 2 meses, eu era uma comerciante próspera de roupas e um salão de beleza que vivia constantemente cheio. Um dia, cheguei à porta da minha casa. Eu encontrei um monte de cabelos que não era meu e nem de ninguém da casa. Todos os cabelos com nós. Amarraram os cabelos com linhas vermelhas. No outro dia, eu fui me levantar, tomei, foi um susto. Meu rosto, meu Deus, o que era aquilo? Meu rosto todo inchado e cheio de pintas vermelhas. Fui ao médico, o médico falou: estranho, em 30 anos de medicina, eu nunca vi isso. Ele me deu um remédio e disse: Dona Gorete, se em 3 dias não sumir, volte aqui. Mãe dela, Mare de Iemanjá, aquelas pintas vermelhas criaram caroços, umas bolinhas. Eu tenho vergonha do meu marido. Meu marido tem outros negócios. A outra loja não vai bem. Na cidade estão dizendo que eu fiquei leprosa. Mas não é isso, mãe dela, Mare. Eu resolvi lhe escrever para pedir sua ajuda. Assina Maria Gorete Nepomuceno, de Teixeira de Freitas, no estado da Bahia.
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2: Olha, muito bem, eu vou lhe dizer o que é isso, viu? Isso é feitiçaria, vudu, magia negra. E quem fez isso? Tava com inveja, viu? Porque você estava bem de vida, bem casada, um homem financeiramente bem de vida e estável. Fizeram aí um trabalho. E foi lá no Maranhão, por uma mãe de santo de lá, que recebeu tubos de dinheiro para mandar uma macumba para você. O cabelo que você viu amarrado era macumba. Tanto que no outro dia, você já começou a ficar mal. Isso foi lhe destruindo. Após ter jogado os búzios, conversado com os Exus e entidades, lhe digo que esse trabalho é de feitiçaria. E em 9 dias, o seu rosto irá ficar limpo, como a pele de um bebê recém-nascido. Se você vier com urgência, venha falar comigo. Eu lhe garanto a vitória.
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2: Palavra da sua mãe, Dela Mare de Iemanjá. 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Bom dia, meus queridos. A carta de hoje é dela, da Samira Donato, de Jaguaruana, no Ceará. Em sua carta, ela diz: amiga cartomante Della Mari, bom dia. Estou escrevendo para testemunhar uma graça que alcancei depois que passei a frequentar o Ileaxé Palácio dos Orixás. Com muitas orações de cura que ganhei, principalmente da senhora e da minha mãe, que até hoje reza pelos filhos todos os dias. Estava grávida de 2 meses e meio quando tive deslocamento de placenta. Acordei de madrugada com forte sangramento. Meu marido e eu fomos para o hospital. O médico disse que não havia remédio para segurar o neném. Passou um soro apenas para hidratar. Ao amanhecer, mandou-me para a ecografia para ver se o neném estava morto. Com o resultado em mãos, me perguntou: o que vamos fazer? E eu disse: como assim? E ele: quer tirar o feto? E eu disse: ele está vivo ou não? O médico respondeu: está vivo, ainda não foi atingido em nada, mas seu útero está dilatado 4 centímetros. A placenta está baixa, correndo risco de abortar a qualquer momento, até mesmo quando você ficar de pé. Eu, naquele momento, pensei firme em Deus e me lembrei da fé que a minha mãe tem na senhora cartomante Della Mari e no guardião Oxóssi. Ela sempre me falava: a quem devo anunciar, quando a coisa apertar, nunca se esqueça que nós temos, além, claro, do nosso Deus, 2 aliados fortes contra todos os males da vida: o guardião Oxóssi e a cartomante Della Mari de Iemanjá. Só Oxalá cura, salva e liberta, mas eles é que fazem a ponte. Respondi ao médico que, se Deus quisesse, eu queria ter aquele filho. Com 6 meses, minha placenta estava no lugar certo e a minha filhinha continuava a se desenvolver normalmente. Em seguida, minhas plaquetas de sangue baixaram. Minha gravidez continuava de alto risco. Um dia, minha mãe resolveu: vou levá-la ao Ileaxé Palácio dos Orixás. Quero ver se não resolve. Cartomante Della Mari, a senhora deve se lembrar do estado em que cheguei aí. A senhora, com toda firmeza, me disse para não me desesperar, que tudo iria dar certo e que a criança nasceria tranquilamente. A senhora fez os trabalhos e me fez algumas recomendações que obedeci na íntegra. Mantivemos a fé em nosso Senhor Jesus, meu Pai Oxalá, e na nossa Mãe Maria Santíssima, nossa Mamãe Oxum.
8: Eu vi Mamãe Oxum na cachoeira.
2: Continuamos a rezar com fé. Aos 9 meses, nasceu a Estela, perfeita, saudável, linda. E hoje está com 10 meses e 17 dias. Está engatinhando, já quase caminhando. Após o parto, minhas plaquetas do sangue normalizaram, graças ao Oxalá.
9: Meu Pai Oxalá é o rei, venha me valer.
2: Meu marido e eu temos 2 filhas lindas e perfeitas: Isabela, de 5 anos, e Estela, de 10 meses. Somos uma família muito feliz. Graças e louvores vos damos, Senhor Jesus. Agradecemos por sua intercessão, poderosa cartomante Della Mari. Peço que coloque no ar o meu testemunho no programa O Guardião das Sete Chaves. Assina Samira Donato, de Jaguaruana, no Ceará. Pronto, viu, minha amiga Samira? Já foi ao ar o seu testemunho. E eu confesso, viu, minha querida, que já passei por uma situação idêntica à sua. E por isso também estou emocionada. Mas olha, amiga, a fé nos faz vencer os mais difíceis obstáculos. Tenha certeza. E quem tem essa grande amiga, mãe cartomante Della Mari de Iemanjá por perto, pode ter certeza, já tem meio caminho andado, viu? Boa sorte a todos e até o próximo programa. Hoje, a carta é da dona Berenice Almeida, de Riachão das Neves, Bahia. Quando a mesma esteve no Ilhéxé, Palácio dos Orixás, do Guardião Oxóssi e dessa amiga cartomante Della Mari, foi quando a entidade do baiano Zé Faísca incorporou em mim cartomante Della Mari, colocou as mãos na cabeça dela, jogou os búzios e disse... Deus Pai protetor, não deixei dormir quando a noite espreitar minha morte. Não deixei sentir fome quando a necessidade me assolar. Não deixei sentir frio quando ocorrer-me arrepios na espinha. Mestre do universo, fazei com que meus pés sejam mais rápidos do que de meus algozes. Deixai que minhas mãos sejam mais ligeiras de que minhas desavenças. Me dê a graça de meus olhos enxergarem mais que o carcará que corta o céu do sertão. Paiinho Deus, se me for confortada a morte, que aos seus braços repouse. Perdoai minhas falhas e dai-me a luz para viver no paraíso. Enfim, dei-me o perdão que nunca dei a meus inimigos. Feito todas as confirmações, eis que tenho em minhas mãos a carta de agradecimento da dona Berenice. E em sua carta ela nos diz: amiga cartomante Della Mari de Iemanjá, os meus cumprimentos. Estou dando hoje esse depoimento no programa O Guardião das Sete Chaves, porque seria eu uma verdadeira covarde e mal agradecida se não fizesse. Depois que conheci o Ilhéxé Palácio dos Orixás da cartomante Della Mari, as coisas boas vêm acontecendo naturalmente ano a ano. Ou seja, à proporção que os problemas vão surgindo, vou me livrando dos mesmos com os trabalhos feitos por essa mulher, que parece até que tem bola de cristal, tal é a sua percepção de futuro e de passado das pessoas. Para que todos tenham uma ideia do que estou falando, graças à sua intervenção, me livrei de uma doença grave há alguns anos. E agora, nesse último Natal, me livrei das muletas e de uma bota ortopédica depois de um acidente de moto. Um pouco antes da semana do Natal, eu cheguei a pensar em comprar uma cadeira de rodas devido aos problemas nos pés depois desse acidente. Mas por um milagre de Deus, depois da intervenção da cartomante Della Mari, aparentemente, do nada, não precisei nem da bota, nem das muletas. Sempre Deus me surpreende com uma graça, um milagre. Tem sido assim já há algum tempo. Mas verdade seja dita, a justiça seja feita, tenho a mais plena convicção de que as minhas idas ao Ilhéxé Palácio dos Orixás, da cartomante Della Mari e do Guardião Oxóssi, participar especialmente das sextas-feiras, tem me dado o suporte necessário para que as coisas boas e os bons fluidos estejam sempre ao meu lado quando necessário. Por isso, tenho fé e não desanimo frente às dificuldades que enfrento. Esse é o meu testemunho, que, repito, não me sentiria bem se não o fizesse nesse momento. Muito obrigada de todo o coração, querida amiga cartomante Della Mari de Iemanjá. Da sua consulente, Berenice Almeida, lá de Riachão das Neves, na Bahia. Minha gente, a carta que trago agora aqui no programa é da Hortência Saúde da Anunciação. Ela mora na cidade de Lauro de Freitas, no estado da Bahia. Ela diz na carta: olha, mãe Della Mari de Iemanjá, o meu drama começou há um ano com a morte estúpida do meu filho, vítima de uma bala perdida quando ele tinha apenas 19 anos. Só pode falar desse assunto quem sofre esse tipo de problema, porque é uma coisa terrível. Esse meu filho com 19 anos, não por ser meu filho não, não porque ele morreu, mas era o filho. Era um menino bom, educado, trabalhador, estudioso. Mas em um belo dia, ele saiu para trabalhar junto com o irmão. Daqui a pouco, o irmão voltou e falou: mãe, meu irmão levou um tiro. Eu corri para ver e ele morreu nos meus braços, no meio da rua. Olha, mãe Della Mari de Iemanjá, isso é uma coisa terrível. A perda de um filho, ele já com 19 anos, quer dizer, já com 19 anos ou só com 19 anos, né? Porque tinha muita vida pela frente. Nunca fez mal a ninguém, nunca se envolveu com coisa errada e aconteceu uma coisa dessas. Eu entrei numa depressão tão grande, que eu já não sei nem mais relatar para a senhora as coisas que passaram pela minha cabeça. Pensei em me entregar a bebida, vida, dá fim na minha vida. E eu vivo, até hoje, chorando o dia inteiro e à base de calmantes. Eu não consigo palavras de médicos e psicólogos e não resolvem meu problema. Sei que a palavra do médico, do psicólogo, é uma palavra inteligente. Mas o meu sofrimento não está na minha falta de inteligência. Está no meu sentimento. Está aqui, ó, dentro do meu coração. Apagar aquele momento que eu vivi está muito difícil. Mas não acho agora impossível. Porque ouvindo o seu programa, eu tomei coragem para lhe escrever. Porque, na verdade, eu estou sentindo que eu estou precisando de uma força espiritual. Eu estou necessitando de uma força espiritual, sim. É nisso que eu estou acreditando agora. Eu acho que é dessa forma que eu vou encontrar forças para retomar minha vida e voltar a viver. A dor é muito grande. A dor é incurável. Mas um tratamento espiritual me acende uma luz lá no fim do túnel para que eu possa retomar minha vida. E eu tenho certeza que a sua seriedade e com a força que a senhora tem com os orixás, com vossos santos, eu vou retomar a minha vida. Não que ela tenha mais sentido para mim, mas Deus me deu a vida para eu viver. Se ele tirou meu filho aos 19 anos, é porque ele tem os motivos dele. Eu preciso muito da sua ajuda. Eu preciso muito de uma ajuda espiritual. Eu já não suporto mais sofrer. Mãe de Lamar e de Iemanjá, me ajude. Gostaria de saber se a senhora tem interesse em tentar me ajudar. Que a fé não tá faltando em mim, tá não. Não tá faltando. Tá faltando é forças. Mas a fé não. Meu nome é Hortência Saúde da Anunciação, da cidade de Lauro de Freitas, no estado da Bahia.
1: A palavra amiga da cartomante de Lamar e de Iemanjá.
2: Hortência Saúde da Anunciação, aí de Lauro de Freitas, na Bahia. Obrigada pela sua cartinha. Tentar não, eu vou lhe ajudar. Porque tentar é quem não sabe fazer e não tem confiança nos orixás. Eu vou lhe ajudar porque eu tenho na minha coroa a força dos meus orixás. Eu sei fazer os trabalhos que você está precisando. Com certeza, você escreveu para o lugar certo e para a Ialorixá certa. Porque quando eu digo certa, é porque eu sei fazer os trabalhos. 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Para que juntas possamos fazer os trabalhos. Eu preciso levar você na praia para que possamos fazer o seu trabalho. Que tem que ser feito na praia, nos pés, na presença da Mãe Iemanjá. Que a Mãe Iemanjá lhe abençoe. E digo mais, você que está me ouvindo aí, aonde quer que você esteja, tenha certeza que o seu problema tem solução.
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2: Salve! Porque me perguntaram se eu fazia trabalhos com o seu Exu, rei das sete encruzilhadas. E eu vou falar uma coisinha pra você. Eu faço porque ele tem o poder para realizar trabalhos, bruxarias, magias para trazer seu amor de volta. Fazemos aberturas de caminhos nas linhas da Calunga Grande e da Calunga Pequena. Com certeza, todos os feitiços feitos pelo seu Exu das sete encruzilhadas possuem sete vezes mais poder. Por isso, são extremamente fortes e eficazes. Solicitar a ajuda dele é ter um poderoso aliado para poder vencer qualquer demanda, por mais difícil que pareça. 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Salve a minha mãe Iemanjá, Odoiá Iemanjá.
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Valeu, gente. 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E ainda é amigo do coração, tá bom? 7h32.

Muito bem, galera. 7h39, aí More FM, voando livre com sucesso. Você vai ficar agora com o programa O Novo Amanhecer da Igreja Presbiteriana com nossa amiga Jerusa e continuo com você até as 8 da manhã. Valeu, gente. Bom dia, que Deus abençoe a todos. Um ótimo dia. 7h40, hein?

0: edição do programa da Igreja Presbiteriana aqui em Piritiba. E desde já temos só a agradecer a você o carinho da sua atenção, você que sempre tira um tempinho para estar ouvindo a palavra do nosso Deus. E nesta manhã nós queremos também abraçar os aniversariantes da semana, aqueles que já fizeram, os que fazem no dia de hoje e aqueles que porventura ainda vão completar. Em nome da minha nora Adriana e do irmão dela, Vavá, é conhecido como Edivaldo, mas conhecido como Vavá, nós abraçamos todos os aniversariantes da semana. E você, que eu não citei o nome, sinta-se abraçado pelo programa O Novo Amanhecer. Nessa manhã, nós vamos estar meditando no livro de Salmos de número 144, o versículo 12. Como o mês de maio, nós estudamos a família, falamos sobre os filhos, mães, esposos, né, esposas, e nós vamos encerrar esse mês com esse texto que fala sobre os filhos, que eles são nossas plantas mais viçosas que o Senhor nos dá. E o versículo nos ensina o seguinte: que nossos filhos sejam na sua mocidade como plantas viçosas. Senhor, como é bom, Pai, poder ouvir e falar contigo. Agradecemos a Ti por essa oportunidade, por esse novo dia, pela beleza, Senhor, do despertar e também, Pai, pela paz que o Senhor nos concedeu na noite de sono, que repara, Senhor, os nossos corpos físicos, ó Deus amado, do cansaço. Guia-nos, ó Deus, nessa manhã, nos nossos caminhos, nas nossas atividades, nos nossos afazeres, com a Tua graça, com o Teu perdão, com a Tua direção, Senhor. Visita cada um daqueles que nos ouve nessa manhã, que o Senhor esteja na direção de suas vidas. Visita os aniversariantes, concede-lhe graça, saúde, sabedoria no seu viver. Visita, Pai, aqui é a equipe da Rádio Moré, desde a pessoa de Gilson, todos os demais, que o Senhor encha seus corações de graça. E também nessa manhã eu te peço por aqueles que vivem o momento do luto, que o Senhor esteja confortando e consolando seus corações. Agradecemos a Ti pelo cuidado. Sei conosco no restante desse dia, direcionando-nos e abençoando-nos. Em Cristo Jesus, o Teu Filho amado, que nós oramos. Amém. Bom, queridos, como eu falei, né? Nós estivemos estudando nesse mês de maio sobre a família, porque o mês da família, mês das mães, mês das noivas, assim considerado. E foi muito bom estar fazendo esses estudos com vocês. E finalizando, nesse mês de maio, mês da família, nós vamos refletir sobre esse tema que nós acabamos de ler no versículo de número 12 do Salmo 144. E ele nos ensina que amar a família como Jesus amou, evidenciando o amor de Deus no viver diário e nos nossos relacionamentos. A maioria das mulheres gostam muito de plantas. Né? Tem homens também que gostam, mas geralmente as mulheres para ornamentar a casa. De flores, cuidam de jardins. E nós podemos dizer que isso faz parte do universo feminino. Mas façamos um estudo com base nesse salmo, em que o salmista expressa seu desejo dos filhos serem na sua mocidade como plantas viçosas. Quando a gente olha para uma planta bem bonita assim, que lindo, né? Então todo mundo deseja que seus filhos sejam assim, não bonitos de aparência, mas de comportamento, de atitudes, de atos, no seu caminhar no dia a dia. Então, é assim que nós desejamos. E como amar essas plantinhas? Como nós podemos amar essas plantinhas preciosas que o nosso Deus colocou nas nossas mãos para cuidar? Como podemos fazer assim? Como evidenciar o amor de Deus no viver diário e nos relacionamentos com os nossos filhos? De que forma nós podemos fazer isso? Nós recebemos nossos filhos como herança do Senhor, segundo o Salmo 123, o versículo 127, o versículo 3, ele diz assim: Herança do Senhor são os filhos, fruto do ventre, o seu galardão. Então, com o propósito de amá-los e orientá-los para que eles se desenvolvam em todos os aspectos das suas vidas, através das Escrituras, é que nós podemos amar, cuidar e direcionar nossos filhos em todos os aspectos da sua vida, quer seja fixo, desculpe, quer seja fixo, quer seja espiritual, quer seja moral, quer seja físico, né? Quer seja social, quer seja cultural. Eles são bênçãos de Deus para nós e, ao mesmo tempo, uma grande responsabilidade nas nossas mãos que o Senhor nos dá. Mas se assim ele o faz, porque sabe que nós temos condição. E que nós saibamos criar nossos filhos, porque nós sabemos que criar filhos não é tarefa fácil, visto que, à medida que eles crescem fisicamente, tornam-se mais independentes e vulneráveis às atrações que o mundo oferece. Normalmente, essas atrações são contrárias aos padrões da nossa vida que a gente cria, de uma vida cristã. Mas nós, como mães, muitas vezes perdemos a oportunidade de influenciar os nossos filhos com o Evangelho, com a palavra de Deus, orientando nossos filhos dessa forma, como o Senhor nos ensina. Não lhes damos a base necessária para tornarem decisões futuras a respeito da sua fé, da sua moral, da sua profissão, do seu casamento, da família que pretende construir, entre tantas outras questões importantíssimas para a vida dos nossos filhos, para que não apenas cresçam, mas para que permaneçam como árvores bem plantadas junto às correntes de água, para que no seu devido tempo eles frutifiquem, para que não se desvie dos seus caminhos e dê sempre bons frutos, como a palavra do Senhor nos ensina. Lá no Salmo 1, versículo 3. As plantas, elas são lindas e são maravilhosas. E assim como nós, no nosso, o nosso corpo é dividido em partes, né? Cabeça, tronco, membros, que são membros superiores e inferiores, as plantas assim são. Elas têm as suas partes e essas partes da planta nos ensina sobre como nós devemos orientar na educação dos nossos filhos. Aí começamos de onde? Qual a parte principal da planta? A raiz. A raiz, ela é a parte da planta que tem o objetivo de fixá-la à terra. É através da raiz que a planta se fixa na terra, retirando ali do solo elementos básicos para sua sobrevivência, como a água, sais minerais e tantas outras coisas. Então, a raiz, o que é isso? A parte básica para a vida dos nossos filhos, que é a palavra de Deus. Ensiná-los através da palavra de Deus. Então, quando a gente faz isso, nós estamos cumprindo o que Deus nos ordena. Lá no livro de Deuteronômio, tem o capítulo 6, ele nos ensina que nossos filhos, nós devemos ensinar nossos filhos a amar primeiro ao Senhor, nosso Deus, de todo o seu coração, de toda a sua alma e de toda a sua força, para que eles sejam firmes, assim como a planta através da raiz, sejam firmados no solo onde anda, adquirindo os sais minerais, que é a palavra do nosso Deus, para que eles sejam fortes espiritualmente, nutridos com a palavra e que os ensinamentos dados por nós mães em todos os aspectos da sua vida possam direcionar os seus caminhos. Segundo o tronco, né? Ele é quem sustenta os galhos, as folhas, os frutos. Servem também para fazer a ligação entre a raiz e as demais partes da planta, o tronco. Ele possui a grande responsabilidade de levar o alimento para toda a árvore. E nós, mãe, que tipo de alimento nós estamos levando para os nossos filhos?
1: Será que do nosso tronco sairão ramos firmes? Ou seja, uma descendência que será fiel ao Senhor. Nós temos dado a eles essa orientação, esses ensinos para que eles andem nos caminhos do Senhor. Precisamos fazer isso. Depois vem os galhos e as folhas, que são partes de um ramo que crescem a partir do tronco e que são presos a ele, presos ao tronco, tendo a função de sustentar folhas, flores e frutos. As folhas são os pulmões das plantas e por elas os vegetais respiram. Os nossos filhos precisam ser como galhos e como folhas, para toda a sua caminhada com o que nós temos dado a eles e através disso eles florescer e crescer no caminho. O que é que nós podemos fazer para contribuir cada vez mais no seu crescimento, transformando a eles como árvores frondosas e saudáveis, plantadas juntos à corrente? Quem são as correntes? Nós, mães, que estão ali na direção. Depois vem os frutos que são produzidos pelos vegetais e que fornecem importantes elementos nutritivos aos seres humanos, a eles, aos nossos filhos. Então, vitaminas, sais minerais e tantas outras coisas que são produzidos frutos, traz as sementes, que quando eles crescem, aí quais são as sementes? Os nossos netos. Né? Os filhos também produzem. Então, vem os netos, que é alegria para todo avô. São sementes que produzem e que geram novas plantinhas. Nossos filhos são nossos frutos. E nós precisamos cuidar para dizer quais os frutos que eles produzem, se são frutos bons. Então, queridas mamães, nesse mês de maio, que vocês possam amar os seus filhos e olhar para eles como plantas viçosas e evidenciar neles, no dia a dia, o amor de Deus, no viver diário e no relacionamento deles para com vocês e de vocês, mães, para com eles, e cuidar bem dessas árvores, dessa plantinha viçosa, que são preciosas as nossas plantas. Foi o Senhor que nos presenteou, foi Ele que nos deu para criar. E nós devemos podá-las quando necessário. Podar como? Dando orientação e corrigindo, para que cresçam melhor e mais fortes. E que também, através das nossas raízes, dos troncos, das folhas, dos galhos, os nossos lares sejam um ambiente saudável e santo a ser refletido por nossos filhos e amarem a nossa casa, o nosso lar. Nós, mães, nós e pais, que possamos, cada dia mais, não olhar para as dificuldades, mas cuidar dos nossos relacionamentos com os nossos filhos, deixando para eles a melhor parte, que é a parte da orientação, da palavra de Deus, e que eles cresçam nos caminhos do Senhor. E como disse um pregador, Spurgeon, que nós precisamos de ventos e tempestades para exercitar toda a nossa fé, toda a nossa confiança, e para arrancar o ramo podre da autodependência e ensinar os nossos filhos a enraizar mais firmemente em Cristo, vivenciando a fé, a esperança e o maior de todos, que é o amor, em todo o relacionamento familiar. Que vocês possam parar para pensar nisso, nessa grande responsabilidade de cuidar, de zelar, de criar seus filhos, principalmente no caminho do Senhor. Que essa palavra possa fluir no seu coração e você vir trazer no relacionamento com seus filhos. Feliz dia, feliz semana, e que essa palavra possa frutificar no teu coração, mamãe, e você levar para os seus filhos. Um cheiro no coração, fiquem todos com Deus e até a próxima semana. Tchau, tchau!

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Então agora, eu queria que todos vocês recebessem meu amigo, meu padrinho, meu irmão, lá de Monteiro, na Paraíba. Querido por todos, quem mais cantou o amor da forma bonita, com a voz linda? Recebam com carinho meu amigo Flávio José!

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1: 10 horas.
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0: 10 e 2.
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0: 10 e 4.
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3: 10 e 6.
4: E vem chegando mais um sucesso pra você.

0: telefone aí.
1: Que brincadeira sem graça é essa?
2: Sem graça por quê?
1: Ô, meu amor, tu tava aí, meu bem. É porque eu tenho um pedido a fazer.
2: Oxe, e que pedido é esse, Neto? Eu posso saber?
1: Escute aí, meu santo.

0: beijo no salão.
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1: Bonito. Que bonito, hein?

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0: É nóis. Vou pra fazer avanço.
1: Menino.

0: A história da minha vida? É simples. Sou um rapaz de uma cidade de poucos habitantes, interior do Rio Grande do Norte, chamada Pudi. Sempre gostei de música. Meu pai é muito fã do Luiz Gonzaga. Tive o prazer de conhecer ele pessoalmente, com 6 anos de idade. Quando eu vi Luiz Gonzaga tocando sanfona, eu me apaixonei por aquilo. Pela música. Eu queria trabalhar com música, independente de ser cantor. Ou tocar alguma coisa, ou ser produtor, ou ser roadie. Eu já fui roadie, depois fui percussionista, depois que eu vim ser cantor. Então, acho que eu sou um cara sonhador que conseguiu realizar o sonho da vida em trabalhar com música e dar certo na música.
1: Eu quero montar, tipo assim, em cima da
0: música. Eu acho que a palavra é realizado.
1: Bora? Misturar?

0: Amanhã é outro dia!
1: Era um sonho meu cantar uma música do Djavan. E eu sempre, quando eu vi essa música, eu achei a melodia muito massa, a letra. E meu sonho era cantar essa música num trabalho meu, oficial. Já cantei em barzinho, já cantei na minha casa, onde eu tô tomando umas. Mas você cantar em um trabalho seu, que vai sair pro mundo todo ver, pra mim, assim, foi uma... Eu cantei a música ter arrepiado, porque essa música, eu lembro muito bem que me marcou. Eu fui pra casa de uma tia minha com 12 anos, e nela tinha o disco do Djavan. Tinha acabado de comprar aquele telefone do Djavan. E o nome do disco é Lilás.

se preocupa não, que logo logo eu te procuro. Pode ser no Mistura, pode ser em qualquer lugar do mundo aí.

0: Geralmente, quando o sol tá nascendo, eu tô cantando. E, às vezes, quando o sol tá se pondo, eu tô indo trabalhar. Eu tô saindo de casa pra ir pra algum show em algum lugar do Brasil. Então, quando o sol se põe ou nasce, eu sempre agradeço aonde eu cheguei. Independente de sucesso, de vida financeira, é onde eu tô. É uma mistura de tudo que eu gosto e de que eu sei fazer bem, digamos assim. É uma mistura de ritmos, uma mistura de sentimentos, de sons, de tribos. E assim, eu adoro pessoas que não seguem o roteiro. Então acho que mistura isso. É uma mistura de músicas que são sucessos meus, eu cantando um pouco diferente, com cantores diferentes, com grandes amigos, com músicas que eu considero sucessos nacionais. Simone Mendes foi um pouco mais complicado, que ela escolheu uma música que não é minha. Ela escolheu uma música chamada Ânsia, que é de uma banda pernambucana também, que é a Companhia do Calypso, que estourou assim de uma forma meteórica. E Simone, bora gravar essa música? Eu falei, mas essa música é muito alta, eu não consigo tirar. Ela consegue. E eu consegui tirar, ficou linda a música, ficou maravilhosa. A música era só de mulher, e a gente mudou um pouco, ficou de uma mulher, ficou uma historinha massa. E eu coloquei mais duas minhas, que foi o Primeiro Passo, e Volta Vai, que é uma música que Simone gravou no Forró do Moinho.
1: Obrigado, viu?
2: Simone Mendes da minha...

0: Quem gostou, uma salva de palmas pra Simone Mendes.
1: Eu acho que esse mistura sou eu. Sou um cara de... Sou um cantor de forró que não canta só forró. Sou um cantor que gosta de tudo, que ouve tudo, que gosta de descobrir coisas novas, gosta de ser desafiado. Eu acho que mistura isso, essas cores, essa alegria. Nada combina com nada, mas no final monta um nome que é a mistura, que é bom de ouvir, de ver. Eu acho que esse nome aí sou eu.

te deixar, meu amor.

0: Ou não, não, sim. Essa mistura. Vem. Pra nós aí.
1: O bom de você ter uma discografia tão rica como a minha, modéstia à parte falando, 21 anos de carreira, já emplaquei vários sucessos nacionais, é quando você convida alguém pra cantar que meu fã. A Juliette ia pro meu shows antes de ir pro Big Brother, antes de estourar, antes de ser cantora. Então foi ela que escolheu a música, não fui eu. Uma música que eu gravei em 2013, que a internet não era tão forte, que eu comecei a falar, já relei os seus e-mails, nem e-mail eu tinha. Eu não sabia nem o que era e-mail quando o cara mandou a música pra mim. Então foi ela que escolheu a música, então essa foi, eu achei a cara dela. Ela falou, Xande, eu quero gravar essa música contigo, eu sou fã dessa música. Eu ficava lá embaixo bebendo e vendo você cantar ela. Então por isso que foi escolhido pra ela essa.
2: Olha quem já tá aqui, todo gatão. Chegou. E aí hoje?
3: Pra ficar à sua altura hoje é nós, né?
2: Bota pra torar.
3: Obrigado pela música que você escolheu, viu? Uma das minhas preferidas.
0: Juliette!
4: Xande.
0: Já vi seus e-mails, suas fotos, curti, comentei.
4: Me segue já no Instagram?
0: Tô seguindo já. Mistura, Ju!
5: Eu já reli os seus e-mails, vi suas fotografias.

0: Vem. Quem gostou faz barulho pra Ju aí.
1: João Gomes, ele me ligou, eu convidei ele pra participar do Mistura, expliquei como era, ele achou massa a ideia e perguntou, eu vou gravar qual música? Eu tinha escolhido outras pra ele. Aí ele ouviu e disse, eu posso escolher? Eu falei, lógico. Aí ele mandou, que é uma música que eu gravei em 2015, que eu nem lembrava mais. É Parei Meu Carro no Sinal, que é Dia de Sorte, que é uma história totalmente inusitada. O cara para no sinal, vê uma mulher, se apaixona, não tem o contato dela, ele joga, ele tinha dois celulares, eu não sei quem é esse louco, tem dois celulares, que nenhum eu tô dando conta. Pega, joga o celular no carro dele e liga pra ele mesmo. O celular dele, ela atende e dá certo. Então ele pediu pra gravar essa, eu aproveitei e gravei mais duas com ele, que foi Chá de Costa, Quem Ama Cuida, que é do Zé Doceiro, que é o compositor pernambucano também, que são duas músicas dele. Então o João Gomes escolheu Dia de Sorte.
0: Ô, João Gomes. E aí?
1: Bora, meu gato.
2: Gente.
0: Salve de palmas, João Gomes. João Gomes, do Mistura!
3: Obrigado, meu irmão.
0: Você é o cara.
3: Eu que te agradeço, irmão.

0: Essa é linda demais. Escuta essa letra. Essa mulher não dá nem uma chance pra mim, né? Vem. Escuta aí, ó.
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0: Vai, João.
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0: Foi.
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0: Mistura, João Gomes, o nome dele.
1: Tô aprendendo a cantar hoje.
2: Tu canta até bonzinho, bicho.
1: Tá aprendendo aí, velho.
3: Felipe Amorim foi uma música que eu cantei pra galerinha. Como eu falei, quer que meu filho vai ouvir. Felipe Amorim tá muito hypado, que ele faz um forró misturado com trap, que é uma coisa nova que tá dando muito certo. Então é uma das músicas inéditas do trabalho, né, que a gente gravou. E gravamos também a música do Charlie Brown Jr. em forró. A gente misturou tudo, ficamos loucos. Que Charlie Brown Jr. nos perdoe, mas metemos o Zó de Lula no forró e ficou muito massa. Então, eu acho que isso vai dar muito o que falar, porque a música neta, ontem o pessoal tava cantando já. Uma coisa que eu me assustei, fizeram dancinho e tudo.
4: Quero aprender, viu?
0: Esse escritório é onde, cara?
5: O escritório é na praia.
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0: salão. Ficou com tesão.
1: No brilho do cordão.
0: Só do ice. Ei, ei, ei.
1: Misturei.
0: Misturou, pai.
2: Não é só um triângulo usar bomba, não. A gente é uma banda de forró, sim, com muito orgulho, com todo respeito. Respeitamos todos os estilos musicais, do rock ao reggae, ao samba, funk, forró. Mas a gente, quando quer fazer, a gente faz e bem.

0: Ela é demais. Essa mistura também é apaixonada.
1: Vai.
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0: Essa é pra machucar.
1: Tem uma que eu quero frisar aqui, que eu sempre quis gravar, que é do Saulo, que é Arrumei a Casa. Que é uma música singela que, assim, minha esposa ouve ela 20, 24 horas por dia e eu sempre quis gravar ela, então foi meio que um presente pra ela. É Arrumei a Casa, Preparei o Coração, que é uma letra que dá vontade de você. Parece que é um anjo cantando quando o Saulo canta ela, e ontem eu cantei também ela. Então tem música pra todos os gostos, pra dançar, pra namorar, pra ser feliz, pra ficar doidão, tem tudo.
0: Tá tudo arrumadinho do jeito que você gosta, meu amor.

0: Aí, SP.
1: Pode tirar meu capô, não vou deixar.
2: Obrigado.
1: Foi bom, né?
2: Obrigado. Foi ótimo.
1: Se não entrar no DVD, tu manda pra mim, que eu vou querer assistir isso aí de novo. Eu esqueci tudo que eu falei.
2: É massa que é um registro, assim, porque, né?
1: É massa.
2: Fica pra... É massa.
1: Essa parte do DVD...
3: Posso te falar aqui?
1: Pode. Poucos tem, mas é a parte que eu mais assisto, onde tem o cara falando, o artista falando.
3: Já caiu. Já foi. Puxou aqui, já.
2: Nem conversei isso com ele.
3: Só levantar aqui.
2: O cara deu play.
3: Muito obrigado.
2: Tem uma préviazinha antes.
1: Muito foda isso aí, velho.
2: Falando umas frasezinhas e pá, entra a música. Porque eu acho que traz...
1: Total.
2: Acho que é bom.
1: Era assim que eu tinha pensado.
2: Aquela cena que fala nas canções, ela não pode subir com a galera saindo da marinha.
1: É massa. Agora eu entendi a ideia de vocês. Se tivesse falado antes...
2: Se tivesse falado antes, não teria funcionado.
1: É verdade, faz sentido.
2: Sabe? Porque... A gente decora...
1: Faz sentido. As coisas, né?

tá procurando, né? Tá procurando as músicas inéditas do Mistura? Você achou que eu não ia trazer música inédita? Gente, o Mistura não acabou ainda não. Tem muita coisa por aí. Felipe Amorim e Rolezinho. Aguarda, esse Mistura aqui é diferente.

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